0: 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Começamos falando em cinema. O documentário argentino Buscando a Shakespeare conquistou o prêmio do público ao melhor documentário no 28º Festival Internacional de Cinema de Punta del Este, no Uruguai, um dos principais eventos cinematográficos da América Latina. Coproduzido e protagonizado por Mariana Sagasti e dirigido pelo argentino Gustavo Garzón, com Daniel Andrés Werner, o filme explora de maneira envolvente as questões em torno da identidade e da autoria das obras atribuídas a William Shakespeare. A narrativa mistura entrevistas com especialistas e artistas de diferentes países, além de reflexões sobre a interpretação teatral, reunindo vozes que dialogam com o legado do dramaturgo e a polêmica que ainda hoje cerca a sua figura. A premiação aconteceu na emblemática Sala Cantegril, onde o público demonstrou grande interesse pela obra, tornando uma das sessões mais concorridas do festival. Durante a cerimônia, Sagasti e Werner agradeceram o reconhecimento e destacaram a importância de incluir o filme na competição ibero-americana de documentários, reforçando assim o impacto cultural do projeto. O acolhimento entusiasta do público não só celebra o esforço criativo da equipe argentina, como também sinaliza um percurso promissor para a circulação da obra em outros festivais e espaços culturais da região e possivelmente também a nível internacional. Esse reconhecimento no Festival de Punta del Este confirma o interesse contínuo por projetos documentários que exploram temas literários, históricos e artísticos com sensibilidade e profundidade. Na sequência, escutamos o trailer do documentário argentino premiado, então, recentemente no Festival Internacional de Cinema de Punta del Este.
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2: El problema es que no hay ningún manuscrito, no hay ninguna evidencia.
3: The great masters always hide themselves.
2: Ellos construyen toda la vida de William Shakespeare.
4: Nobody knew a playwright called William Shakespeare during his lifetime.
5: Do you really believe that the actor from Stratford-upon-Avon could write these brilliant works?
6: No parece ser la misma letra.
2: No parece ser la misma letra.
7: Tiene que tener ciertas características especiales. Cualquiera lo puede hacer.
8: Yo creo que no cualquiera puede hacer Shakespeare.
9: Being an actor is a bit like being a waiter in a restaurant. You're the one serving the food to the people.
10: Porque si no crees en los fantasmas, no haga Shakespeare.
11: Yo no creo que sea casual el dato que era actor.
12: Imagine a world with no Macbeth.
13: I don't believe Shakespeare was writing about his own experiences.
14: Es el inventor de las conductas.
15: All the evidence they do have doesn't really match the plays.
16: No había actores ahí, no lo conocían este tipo.
17: Maybe the whole visible world
16: is all faked.
17: Hay mucho simbolismo masónico.
4: He was an investor. He was a businessman.
16: Shakespeare was Francis Bacon.
1: To make Shakespeare be who we want him to be.
18: Entre un tipo dice ser o no ser.
19: To be or not to be. That is the question.
0: 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A entidade Diretores Argentinos Cinematográficos classificou a sua partida como uma perda irreparável para o cinema argentino, destacando a amplitude e a relevância da sua obra na construção da identidade cinematográfica local. Com filmes que seguem presentes na memória de espectadores e profissionais da Sétima Arte, Juan Carlos de Sanso deixa um legado duradouro que continuará influenciando gerações futuras do cinema argentino. E passamos agora a falar em música. O clássico LP de tangos, Te Acordás Polaco, de Roberto Goyeneche e Aníbal Troilo, acaba de ser reeditado em vinil pela Sonic Music. A edição recupera esta gravação de 1971, reforçando a sua importância histórica e musical dentro do repertório do cantor Roberto Goyeneche, considerado um dos maiores intérpretes do tango argentino. A iniciativa integra também o lançamento em plataformas digitais, sem adições ou faixas extras, de cerca de 20 discos que Roberto Goyeneche gravou como solista para a RCA entre 1967 e 1985, um período essencial da sua carreira. Essa atualização do catálogo coincide com as celebrações pelo centenário do nascimento de Goyeneche, apelidado de El Polaco, um ícone do gênero pela sua voz única e estilo interpretativo marcante. A reedição do vinil traz um resgate cultural significativo em um momento no qual o suporte analógico volta a ganhar protagonismo entre colecionadores e apreciadores da música de época, valorizando não só o conteúdo sonoro, mas também o formato físico que marcou gerações anteriores. Esse lançamento celebra a obra de um dos maiores nomes do tango argentino, destacando a duradoura influência de Roberto Goyeneche e o seu legado artístico através de uma peça discográfica histórica que agora pode ser redescoberta tanto em vinil quanto em plataformas modernas. Na sequência, então, escutamos a primeira música desse histórico LP, o tango En Esta Tarde Gris. Y es claro, por la orquesta de Aníbal Troilo y el cantor Roberto Goyeneche.

E continuamos falando em música, mas mudamos de gênero. O Cosquín Rock reafirmou em 2026 a sua condição de um dos maiores encontros musicais da América Latina, transformando a província de Córdoba, especialmente o Vale de Punilla, aqui no, na área central da Argentina, num epicentro cultural e econômico durante o verão. De acordo com dados divulgados pela imprensa local, o festival Cosquín Rock gerou um forte impacto financeiro na região, mobilizando milhões em hospedagem, transporte, gastronomia e serviço, além de atrair público de diversas províncias argentinas e também do exterior. O Cosquín Rock é um dos maiores e mais tradicionais festivais de música da Argentina, realizado anualmente na província de Córdoba desde o ano 2001. Conhecido por reunir grandes nomes do rock nacional e internacional, o evento também incorpora estilos como pop, indie, rap e música eletrônica, atraindo públicos diversos. Com vários palcos, estrutura robusta e um clima de celebração cultural, o Cosquín Rock se tornou um ícone do verão argentino e um ponto de encontro para amantes da música ao vivo. Aproveitando o feriadão de carnaval, o evento voltou a demonstrar a fidelidade do seu público. Uma parcela significativa adquiriu ingressos com meses de antecedência e muitos espectadores já participaram de várias edições, consolidando um vínculo afetivo que atravessa gerações. Essa conexão se refletiu também na diversidade do line-up, que reuniu grandes nomes do rock e da música urbana. Entre os destaques estiveram bandas consagradas como Divididos e Babasónicos, além da presença internacional da banda uruguaia No Te Va a Gustar.

E acabamos de escutar a banda de rock argentina Divididos, de longa trajetória no cenário do festival Cosquín Rock, cuja última edição, como acabamos de comentar, voltou a mostrar o seu poder de convocação. Porém, a nova geração também marcou território com artistas como Wos.

acabamos de escuchar así nomás do joven Woz, un dos representantes más populares da chamada música urbana aquí na Argentina. E a permanência média de vários dias na região ampliou o alcance do festival de Corquín, o festival de rock que estamos comentando, que teve uma última edição agora no feriadão de carnaval, confirmando a sua permanência nos gostos do público que preferem a música do rock ou ritmos mais urbanos. E esta permanência transformou o alcance do festival em um motor turístico e também em um símbolo de identidade cultural. Mais do que uma sucessão de shows, esta edição de Cosquín Rock 2026 se consolidou como um fenômeno social que transcende fronteiras, unindo públicos diversos, sob a mesma paixão pela música ao vivo e reafirmando seu papel central na cena cultural argentina. Encerramos então este comentário escutando mais uma música. Agora, a da banda internacional convidada para esta edição do Festival de Rock Corquín. A banda é a uruguaia No Te Va a Gustar e o nome da música é Una Triste Melodia.

E bem-vindo aos Sabores da Argentina, o segmento em que exploramos os sabores que contam a história de uma nação, uma deliciosa mordida de cada vez. Hoje vamos falar sobre um clássico que você encontrará em qualquer lugar do país, das mesas familiares até os melhores restaurantes. Hoje cozinhamos a nossa tradicional torta galega.

Poucos países foram moldados pela imigração de forma tão profunda quanto a Argentina. E poucas cozinhas contam essa história de maneira tão viva. Entre os milhões de europeus que chegaram entre o fim do século XIX e o início do XX, os espanhóis formavam um dos maiores grupos. Eles trouxeram a sua língua, as suas tradições e, é claro, as suas receitas. Pratos que antes pertenciam às cozinhas da Galícia, da Andaluzia ou do País Basco foram ganhando nova vida do outro lado do Atlântico. E um desses pratos é a torta galega ou empanada gallega, como é chamada na própria Espanha.

Na Galicia, a empanada gallega era uma torta grande e rústica, dourada, folhada e recheada com atum, cebolas e pimentões. Era assada em formas retangulares e cortada em pedaços generosos para compartilhar em festas ou reuniões de família. Quando os imigrantes galegos se estabeleceram em Buenos Aires, ou também em Rosário e nas cidades portuárias ao longo da costa atlântica, adaptaram as suas receitas aos ingredientes e costumes locais. Com o tempo, a torta galega ficou menor, mais redonda e prática, um prato perfeito para o almoço ou o jantar do dia a dia. Nas casas argentinas de hoje, é aquele tipo de comida que resolve tudo, rápida de preparar, saborosa e muito reconfortante. A massa de pão tradicional foi substituída por uma massa mais leve e macia, e os recheios se diversificaram além do peixe. Hoje é comum encontrar versões como espinafre, presunto e queijo, frango ou misturas vegetarianas. Mesmo assim, a versão com atum continua sendo a mais fiel às origens espanholas. A influência espanhola na culinária argentina vai muito além da torta galega. A tortilha de batatas, ou omelete de batatas, virou um clássico presente em todos os cafés e mesas argentinos. Os churros, trazidos da Espanha, se transformaram em tradição litorânea, especialmente em cidades como Mar del Plata ou Villa Gesell, onde costumam ser recheados com doce de leite. Até o puchero, um ensopado típico argentino, tem raízes no cozido espanhol e evoluiu com carnes e legumes locais. Esses pratos representam mais do que uma troca culinária, contam uma história de adaptação. As famílias imigrantes recriavam os seus sabores como que encontravam nos mercados locais, misturando o antigo com o novo. Com o tempo, o que começou como receita espanhola se tornou inconfundivelmente argentino.

Se você quiser trazer um pouco dessa história para a sua cozinha, experimente esta versão simples e deliciosa de torta galega com atum em lata. Você vai precisar de 2 massas de torta ou massa folhada, 2 latas de atum, 2 cebolas picadas, 1 pimentão vermelho também picado, 2 ovos cozidos picados, 2 colheres de sopa de molho de tomate e azeite, páprica, sal e pimenta a gosto. Para preparar, em primeiro lugar, refogue as cebolas e o pimentão no azeite até eles ficarem macios. Depois, adicione o atum, o molho de tomate, a páprica, o sal e a pimenta. Misture bem e deixe esfriar. Em terceiro lugar, forre uma forma com uma das massas. Espalhe o recheio e distribua por cima os ovos picados. Cubra com a outra massa, feche bem as bordas e pincele com ovo batido. Logo depois, asse em forno pré-aquecido a 180 graus centígrados por cerca de 30 minutos até dourar. Pode ser servida quente ou fria. É perfeita para o almoço, o jantar ou até para um piquenique. No fim, a torta galega é mais do que uma receita. É uma lembrança viva da imigração, um elo de conforto entre a Galícia e a Argentina. E a prova de que algumas das melhores refeições são também as mais simples.

E para encerrar este comentário sobre a torta ou empanada galega, escutamos música tradicional da Galícia. Interpretada pelo conjunto Luar na Lubre, a música se intitula Romeiro ao Longe.

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8: Ingressamos já na sessão do Novo Som Argentino, uma produção de Hernán Espejo e a FM Nacional Rock para a Argentina ao Mundo, que nos traz novidades da música pop, rock e eletrônica do nosso país. E hoje, em primeiro lugar, temos uma música chamada Em Espanhol, No Bien Abran las Flores, da banda Eterna Inocência e com a voz de Marina Fages. Pois é, No Bien Abran las Flores é o nome do primeiro corte do álbum de uma banda de hardcore melódico chamado Eterna Inocência. E se trata de uma nona gravação em estúdio de uma carreira que já começou em 1995 com o álbum Puki Patin. Com o objetivo de gerenciar de forma independente, eles puderam viajar por países como Peru, Colômbia, Equador, Espanha e Suíça, se mantendo sempre fiéis à mensagem original da banda. Nesta ocasião, eles compartilham a canção com a artista Marina Fages, nos vocais e também em flauta. Vamos lá então e escutamos No Bien Abran las Flores.

Era Lucy interpretando uma música intitulada Ninho. E agora é a vez de... Olhem só o nome do álbum que vamos escutar. Alfonso Nacional de las Artes. É um jogo de palavras com o Fundo Nacional das Artes. É uma instituição daqui da Argentina de apoio aos artistas. Bem, Alfonso Nacional de las Artes é o título irônico do novo álbum do músico e artista plástico Alfonso Barbieri. Ele gravou 10 álbuns solo já, desde a sua estreia em 2001, com banda de sonido original para uma película que nunca se filmou, isto é, trilha sonora original para um filme que nunca foi filmado. Bem conhecido no cenário local pelo seu talento e criatividade, as suas canções, as de Alfonso Barbieri, foram executadas por grande variedade de músicos argentinos, como Adrián D'Argelos, de Babasónicos, Palo Pandolfo, Lisandro Aristimunio, Kevin Johansen e Hilda Lizarazo, entre muitos outros. Este novo álbum funciona em torno de um conceito. Posadas y el Perro é uma bela canção hipnótica com uma certa sonoridade que lembra o rock espacial alemão do início dos anos 70, dedicado a um cão chamado Huesos. Escutemos então essa música, Posadas y el Perro, a seguir.

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7: Amigos, amigas, hora já de encerrar este encontro português que fizemos, como sempre, com muito prazer aqui pela Rádio Argentina ao Mundo, transmitindo de Buenos Aires no streaming da Rádio Nacional Argentina, www.radionacional.com.ar. Um programa que vocês podem acompanhar no síncrono de segundas a sextas, de 8 a 9 horas de Buenos Aires, 11 a 12 horas UTC, utilizando também os aplicativos do celular, o app da RAI, ou da Rádio Nacional Argentina, também o da Rádio Garden. Ainda podem também nos acompanhar utilizando a onda curta, a gentileza das retransmissões que faz a WRMI em diferentes dias, horários e frequências. Estivemos aqui, Julieta Galvão na locução, Walter Danesi na operação técnica. Muito obrigada, muito bom dia e até amanhã.

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1: 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E lembrem também, os senhores existas, que às terças e sextas-feiras temos o programete especial, o dx.com.ar, que prepara o especialista Arnaldo Slay. Começamos falando em cinema. O documentário argentino Buscando a Shakespeare conquistou o prêmio do público ao melhor documentário no 28º Festival Internacional de Cinema de Punta del Este, no Uruguai, um dos principais eventos cinematográficos da América Latina. Coproduzido e protagonizado por Mariana Sagasti e dirigido pelo argentino Gustavo Garzón, com Daniel Andrés Werner, o filme explora de maneira envolvente as questões em torno da identidade e da autoria das obras atribuídas a William Shakespeare. A narrativa mistura entrevistas com especialistas e artistas de diferentes países, além de reflexões sobre a interpretação teatral, reunindo vozes que dialogam como legado do dramaturgo e a polêmica que ainda hoje cerca a sua figura. A premiação aconteceu na emblemática Sala Cantegril, onde o público demonstrou grande interesse pela obra, tornando uma das sessões mais concorridas do festival. Durante a cerimônia, Sagasti e Werner agradeceram o reconhecimento e destacaram a importância de incluir o filme na competição ibero-americana de documentários, reforçando assim o impacto cultural do projeto. O acolhimento entusiasta do público não só celebra o esforço criativo da equipe argentina, como também sinaliza um percurso promissor para a circulação da obra em outros festivais e espaços culturais da região e possivelmente também a nível internacional. Esse reconhecimento no Festival de Punta del Este confirma o interesse contínuo por projetos documentários que exploram temas literários, históricos e artísticos com sensibilidade e profundidade. Na sequência, escutamos o trailer do documentário argentino premiado, então, recentemente, no Festival Internacional de Cinema de Punta del Este.